0: Sinfonia em Fá Maior, Urbs Roma, do compositor Camille Saint-Saëns, com a interpretação da Orquestra Nacional de Lortf, sob a direção de Jean Martinon. Movimentos: Largo Allegro, Molto Vivace, Moderato Assai Serioso, Poco Allegretto Andante con Moto.
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0: Trio número 2, em Fá menor, opus 73, composto por Anton Arensky e interpretado por The Borodin Trio. Movimentos: Allegro Moderato, Romance Andante, Scherzo Presto, Tema com Variações.

Trio número 2, em Fá menor, opus 73, composto por Anton Arensky e interpretado por The Borodin Trio. Movimentos: Allegro moderato, Romance andante, Scherzo presto.

0: tema com variações.
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0: Sinfonia número 3, em Dó maior, opus 52, composta por Jean Sibelius e interpretada pela Orquestra Sinfônica de Londres, sob a regência de Sir Colin Davis. Movimentos: Allegro moderato, Andantino con moto quasi allegretto, Moderato allegro ma non tanto.

0: Sinfonia número 3, em Dó maior, Opus 52, composta por Jean Sibelius e interpretada pela Orquestra Sinfônica de Londres, sob a regência de Sir Colin Davis. Movimentos: Allegro moderato, Andantino con moto quasi allegretto, moderato allegro ma non tanto.
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0: Lacrimae, Opus 48, para viola e piano, reflexões sobre uma canção de John Dowland, do compositor Benjamin Britten, com a interpretação de Lise Bourtois no violão e François Pinel no piano.

0: Lacrimae, Opus 48, para viola e piano, reflexões sobre uma canção de John Dowland, do compositor Benjamin Britten, com a interpretação de Lise Bourtois no violão e François Pinel no piano.
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0: Os Bichos, suíte composta por Francis Poulenc e interpretada pela Orquestra Nacional da França, sob a direção de Charles Dutoit. Movimentos: Rondó Largo Allegro, Adagietto, Hag Mazurka Moderato Allegro Molto, Andantino, Final Presto.

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0: Sinfonia em Fá Maior, Urbs Roma, do compositor Camille Saint-Saëns, com a interpretação da Orquestra Nacional de Lortf, sob a direção de Jean Martinon. Movimentos: Largo Allegro, Molto Vivace, Moderato Assai Serioso, Poco Allegretto Andante con Moto.
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0: Trio número 2, em Fá menor, opus 73, composto por Anton Arensky e interpretado por The Borodin Trio. Movimentos: Allegro Moderato, Romance Andante, Scherzo Presto, Tema com Variações.

0: Trio número 2, em Fá menor, opus 73, composto por Anton Arensky e interpretado por The Borodin Trio. Movimentos: Allegro moderato, Romance andante, Scherzo presto, tema com variações.
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0: Sinfonia número 3, em Dó maior, opus 52, composta por Jean Sibelius e interpretada pela Orquestra Sinfônica de Londres, sob a regência de Sir Colin Davis. Movimentos: Allegro moderato, Andantino con moto quasi allegretto, Moderato allegro ma non tanto.

0: Os Bichos, suíte composta por Francis Poulenc e interpretada pela Orquestra Nacional da França, sob a direção de Charles Dutoit. Movimentos: Rondó Largo Allegro, Adagietto, Rag Mazurka Moderato Allegro Molto, Andantino, Final Presto.
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0: Suíte Sinfônica de Porgy and Bess, do compositor George Gershwin, com a interpretação de Barbara Liberman no piano, David Mortland no banjo, junto da Orquestra Sinfônica de St. Louis, sob a direção de Leonard Zlatkin.

0: Suíte Sinfônica de Porgy and Bess, do compositor George Gershwin, com a interpretação de Barbara Liberman no piano, David Mortland no banjo, junto da Orquestra Sinfônica de St. Louis, sob a direção de Leonard Slatkin.
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0: Passacaglia para violoncelo solo do compositor William Walton, com a interpretação de Christian Poltera no violoncelo. Movimentos: lento expressivo, súbito vivace.

0: Passacaglia para violoncelo solo do compositor William Walton, com a interpretação de Christian Poltera no violoncelo. Movimentos: lento expressivo, súbito vivace.
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0: Da poesia popular judaica, Opus 79, do compositor Dmitri Shostakovich, com a interpretação dos cantores e a orquestra Concertgebouw, sob a direção de Bernard Haitink.

da poesia popular judaica Opus 79, do compositor Dmitri Shostakovich, com a interpretação dos cantores e a orquestra Concertgebouw, sob a direção de Bernard Haitink.

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Saudações, caríssimos ouvintes da Rádio da Universidade. Mais uma vez estamos continuando a programação musical da Vic Flores, aqui nos nossos estúdios da rádio. Meu nome é Yuri Marques e serei o locutor que vai acompanhá-los nesta tarde de terça-feira. Na técnica, os grandes Clayton Lopes e Jorge Dávila, sempre garantindo que a boa música chegue até você. Então, vamos que vamos. Uma boa terça-feira a todos. A Orquestra Sinfônica de Cincinnati, regida por Jesus López Cobos, interpreta Paul Dukas, Sinfonia em Dó Maior, com os movimentos Allegro non troppo vivace, Andante espressivo e Allegro spiritoso.

0: A Orquestra Sinfônica de Cincinnati, regida por Jesus López Cobos, interpreta Paul Dukas, Sinfonia em Dó Maior, com os movimentos Allegro non troppo vivace, Andante Expressivo e Allegro Spiritoso.
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1: Se Romeu tu tisse um filho, ária da ópera Os Capuletos e os Montecchios, de Vincenzo Bellini, interpretado pela mezzo-soprano Veselina Kasarova, tenor Andreas Schulist, baixo Leonid Savitsky, coro da Rádio da Baviera e a Orquestra da Rádio de Munique, direção de Friedrich Haider.

0: Sir Romeo tutisse un figlio, aria da opera Os Capuletos e os Montecchios de Vincenzo Bellini, interpretado pela mezzo-soprano Veselina Kasarova, tenor Andreas Schulist, baixo Leonid Savitsky, coro da Rádio da Baviera e a Orquestra da Rádio de Munique, direção de Friedrich Haider.
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1: Primeira Sinfonia em Dó Menor, Opus 780, de Carl Czerny. Grand Sinfonia, com a Orquestra Ulster, direção de Jürgen Hempel. Os movimentos são Allegro agitato e con brio, Andante sostenuto, Scherzo, Vivace presto e Finale, Allegro vivace.

0: Aproveito Buenos Aires e retrocedo um pouco no tempo. Quando o senhor foi morar em Buenos Aires, nós lemos que o senhor foi anos 60, né? Antes da colimba. E o senhor tocou na típica do troilo.
1: Sim, vamos pular passagem, então.
0: É, uma passagem só.
1: Sim. Você que não tem, diríamos, significa mais para mim, o pessoal, diríamos, uma lembrança maravilhosa de ter participado.

0: compartilhado esse momento.
1: Compartilhado. Mas,
0: nada mais.
1: já com o Folclore foi diferente. Com o Folclore já tive uma participação um pouco mais, diríamos, com maior participação com a Mercedes, né? Mercedes, quando começava a Mercedes, isso em 1964, mais ou menos, não? E eu era um guri, digamos. Eu tinha 16, 17 anos, uma coisa assim, não? Bom, já tocava. Sim, mas qual foi o método que usou? Não é um método, eu nem sei como fiz. Eu sei tocar.
0: E o senhor lembra disso? Isso foi importante também para esse aprendizado do Adolfo?
1: Não, Verón,
0: Beron, sim.
1: Adolfo Verón. Claro que sí, evidentemente. No, él tenía una característica toda particular, digamos, muy peculiar la forma de tocar, ¿no? Era una marca registrada como forma de tocar, ¿sabe? Se puede decir que existen. Digamos, 50 marcas de un producto, digamos, así, crema dental, ¿no? Mas tudo bem, mas você acaba indo comprando em qualquier parte do mundo ou um Colgate, ou um Colito, um Sorriso, depois, não, isso continuamente, não? Então, Adolfo Verón era isso aí, Adolfo Verón, nessa época, não, mas hoje
0: Quase ninguém lembra dele.
1: os músicos e aquelas pessoas que, como vocês, estão imbuídas
0: Sim.
1: na pesquisa e coisa, aí você mais ou menos,
0: É.
1: não, mas o homem que naquela época era uma figuraça,
0: Na guitarra del tango,
1: na
0: era.
1: guitarra de tango, na guitarra de América.
0: Sim.
1: Bom, aí eu tinha 16 anos, não? E já era, ele tinha me convocado, e ele me viu, não? Quando me viu tocar, assim, e já me levou para ser, diríamos, o artilheiro da coisa, né? E, bueno, eu sou bastante tempo de trabalho juntos.
0: E com Astor, porque Astor também parece que teve uma sobrevivência até agora, né?
1: Sim,
0: A previsão de vocês, quando vê, foi mais generosa a história com Piazzolla. Até no Brasil, um pouco, de ser escutado ainda e discutido.
1: Astor por exemplo, Astor será sempre um dos grandes, não? Criadores, compositores, arranjadores, tudo que tu quiser de coisa maravilhosa, matéria de música, está em Astor Piazzolla, não? Agora, acontece o seguinte, o grande público não sabe quem é Astor Piazzolla. É dizer, e na medida que vai passando o tempo, ele não sabe identificar, não? Agora, se tu disser aqui agora, para qualquer guri assim, não digo, de repente, numa turma, Buenos Aires, querido, el día que me quieras. Claro, no sé si es peor o mejor.
0: Sim.
1: Acontece que eso te identifica. O que no consigue Astor, mas no es porque Astor lo consigue, no. Es porque todo es a través del tiempo mismo. Hay un tiempo de maturación. Te fica grabado, diríamos, no gusto, no pensar música, no pensar tangos de población,
0: Sim.
1: diríamos, en mayor cantidad de hace tiempo, de un proceso.
2: Como não tivemos acesso a todas as músicas do disco Recordando Carlos Gardel para esta ocasião, pois é um disco raro e aguardamos a chegada de um vinil que vem de São Paulo e atrasou, escutemos agora Lúcio e Anel cantando Malena, em uma gravação informal, mas cheia de sentimento, feita por Marcelo Caminha em 2006 em homenagem à filha que era esperada naquele momento.
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2: Terceira Sinfonia de Anton Bruckner em Ré menor, na versão original de 1873, com a Orquestra Nacional Real Escocesa, sob a direção de Georg Tintner. Os movimentos são moderado, misterioso, adagio, solene, scherzo, bastante rápido, e finale, allegro.

0: Terceira Sinfonia de Anton Bruckner em Ré menor, na versão original de 1873, com a Orquestra Nacional Real Escocesa, sob a direção de Georg Tintner. Os movimentos são moderado, misterioso, adagio, solene, scherzo, bastante rápido e finale, allegro.
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0: Peças para viola da gamba de Carl Friedrich Abel, com Rainer Zipperling, viola da gamba, integrante do La Stagione Frankfurt.

0: Canções Espanholas Antigas, recolhidas e harmonizadas por Federico García Lorca, para voz e piano, com La Argentinita, voz, e Federico García Lorca, piano.
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Noturnos para Piano de Diversos Compositores. Ao piano, Michael Krieger.

0: Brasília, 19 horas. Está no ar a Voz do Brasil. As notícias do governo federal que movimentaram o país no dia de hoje.
1: Olá, uma boa noite.
0: Boa noite para você que nos acompanha em todo o país.
1: Terça-feira, 5 de maio de 2026.
0: Vamos ao destaque do dia. Desenrola FIES.
1: Mais de 1 milhão de estudantes podem ser beneficiados com a renegociação de suas dívidas.
0: Estudantes inscritos no CadÚnico contam com descontos de até 99% do valor do débito. Thaís Antônio.
2: O objetivo é do novo Desenrola Brasil é auxiliar na reorganização financeira e na ampliação do acesso ao crédito para milhões de brasileiros.
1: E ainda oportunidades para o agricultor familiar.
0: A partir de hoje, o pequeno produtor pode vender alimentos para a merenda escolar de mais de 146 mil escolas.
1: Para isso, basta se inscrever na plataforma Contrata Mais Brasil. Daniele Popoli.
3: A plataforma vai conectar quem produz e quem compra em um único ambiente digital.
0: Você vai ouvir também Água para quem precisa.
1: Mais de 120 mil cisternas e outras tecnologias sociais de acesso à água foram entregues no país nos últimos 3 anos.
0: Hoje vamos conhecer o impacto que essa tecnologia traz para quem vive na Amazônia. Érica Brás.
4: O governo do Brasil já levou 6 mil cisternas para populações que vivem na Amazônia. O investimento supera 180 milhões de reais.
1: Hoje, na apresentação da Voz do Brasil, Luciana Vasconcelos e Nazi Brum.
0: E acompanhe a gente ao vivo. 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

0: A indústria automotiva é uma das principais geradoras de emprego, renda e inovação no país.
1: E hoje em Brasília, o presidente Lula prestigia o aniversário da Associação Nacional dos Fabricantes, a Anfávia.
0: Quem está no Teatro Nacional aqui em Brasília e traz os detalhes ao vivo dessa participação é a repórter Gabriela Noronha. Boa noite, Gabriela.
2: Boa noite, Luciana, Nádia e ouvintes da Voz do Brasil. Olha, o evento ocorre em um momento estratégico com um avanço na produção e nas vendas do setor automotivo. Segundo a FENABRAVE, a Federação Nacional da Distribuição de Veículos Automotores, já foram vendidos mais de 650 mil automóveis nos quatro primeiros meses deste ano. Número quase 20% maior que o registrado nos quatro primeiros meses do ano passado. Somente no último mês de abril, foram emplacados mais de 187 mil carros. E para estimular ainda mais o setor, o governo do Brasil tem desenvolvido ações como o programa Mobilidade Verde e Inovação Mover. A iniciativa cria uma política sustentável para a produção de veículos. Ao todo, são 19 bilhões de reais que serão disponibilizados em créditos financeiros para as empresas até 2028. A política também prevê incentivos fiscais para carros de entrada flex fabricados no Brasil que tenham 80% de reciclabilidade e baixa emissão de gás carbônico. O governo também está incentivando a produção de veículos pesados. Semana passada foi lançada a segunda etapa do Move Brasil. São 21 bilhões de reais para financiamento de caminhões, ônibus e micro-ônibus. E o objetivo é renovar a frota, impulsionar a indústria e gerar mais empregos no setor. Lembrando que a cerimônia aqui hoje marca os 70 anos de atuação da Anfávia, a Associação Nacional de Fabricantes de Veículos Automotores, e vai contar com a presença do presidente Lula, executivos das principais montadoras instaladas no país, e também representantes do setor produtivo. Nádia e Luciana, volto com vocês.
1: Obrigado, Gabriela, pelas informações ao vivo.
0: Atenção, estudantes! Começou hoje o prazo de adesão ao Desenrola FIES.
1: O novo programa tem duração de 90 dias e oferece condições para renegociar dívidas.
0: Com o Desenrola FIES, o governo do Brasil quer reduzir a inadimplência para que estudantes regularizem a situação de crédito.
1: Mais de 1 milhão de beneficiários do FIES serão contemplados com a renegociação.
3: Gleice Braga entrou no curso de turismo há mais de 10 anos pelo FIES, o Fundo de Financiamento Estudantil.
4: Em 2018, comecei trabalhar na área de turismo e eu pagando direitinho, né? Quando foi em 2020 que veio a pandemia e a situação foi tão extrema e difícil que eu também fui me endividando que eu não consegui pagar.
3: Para ajudar pessoas como a Gleice, o presidente Lula assinou a medida provisória do novo Desenrola Brasil. O prazo para adesão ao programa começou hoje e terá duração de 90 dias. O objetivo é auxiliar na reorganização financeira e na ampliação do acesso ao crédito em melhores condições para milhões de brasileiros. Entre as iniciativas está a renegociação de contratos em atraso do FIES, com descontos de até 99% sobre o valor da dívida, como explica Dario Durigan, ministro da Fazenda.
5: A gente ouviu muito os interessados e há aqui a necessidade de ajudar alguns estudantes que estão saindo da universidade, conseguindo seu primeiro emprego e seguem tendo alguma dificuldade de pagar o financiamento.
3: O Desenrola FIES funciona da seguinte forma: para dívidas vencidas e não pagas há mais de 90 dias, se for pago à vista, o governo oferece 12% do valor principal e o desconto na totalidade de juros e multas. Quem optar pelo pagamento parcelado pode negociar em até 150 vezes com descontos em juros e multas. No caso de dívidas com mais de um ano, os descontos são ainda maiores. Se o estudante estiver fora do CadÚnico, a redução será de até 77% do valor total e o saldo devedor é liquidado de forma integral. Já os estudantes do CadÚnico terão descontos de até 99% do valor total, além além de descontos em juros e multas. A turismóloga Gleice Braga espera abater mais de 40 mil reais com o novo programa.
4: Vai ser um alívio, né? Poder pagar o FIES. Eu tô com esperança maior no futuro, né? Poder liquidar essa dívida e ficar tranquila, porque eu quero também ter outras possibilidades, fazer outros cursos.
3: O Desenrola FIES integra o novo plano de renegociação de dívidas do governo do Brasil. Mais de 1 milhão de estudantes serão beneficiados com o programa. Reportagem Thaís Antônio.
0: Serviços ao cidadão, vacinação, atrações culturais, exposições e feiras.
1: Em comemoração ao Dia do Trabalho, o governo do Brasil realiza a Semana do Trabalhador e da Trabalhadora em todo o país.
0: O evento conta, inclusive, com atendimento presencial do gov.br e de emissão da Carteira de Identidade Nacional.
1: E o ministro do Trabalho, Luiz Marinho, falou mais sobre a programação.
6: Você tem desde serviços, seja de previdência social, informação, perícia da previdência, você tem a possibilidade de atualizar a tua documentação, se você perdeu um documento, enfim, tem essa oportunidade. Serviço de saúde, se você está atrasado lá, a tua carteira de vacinação tem uma falha, pode vir aqui aproveitar. É uma forma de valorizar o tema de relação ao trabalho, é uma forma de conscientizar.
0: O evento vai até a próxima sexta-feira e as ações ocorrem tanto nas superintendências quanto em espaços públicos de grande circulação nas cidades.
1: A partir de agora, as redes de educação básica de todo o país vão poder comprar alimentos diretamente da agricultura familiar por meio do Contrata Mais Brasil.
0: Isso porque foi feita a integração da plataforma ao Programa Nacional de Alimentação Escolar.
1: E desta forma podem ser atendidas 146 mil escolas em todo o país.
0: A ferramenta simplifica as contratações públicas e amplia o acesso de pequenos fornecedores.
1: Mais de 1.500 agricultores familiares já estão cadastrados, mas a plataforma pode alcançar mais de 3.900.000 pequenos produtores.
7: A partir de agora, a rede de educação básica de todo o país poderá adquirir alimentos diretamente da agricultura familiar por meio do Contrata Mais Brasil. A plataforma vai conectar quem produz e quem compra em um único ambiente digital. Assim, será ampliado o acesso de pequenos produtores ao mercado público, contribuindo para a oferta de alimentos frescos e saudáveis aos estudantes de todo o país. O processo de compra de alimentos pelas entidades executoras do PNAE ficará mais simples e ágil, fazendo com que o percentual mínimo de 45% de aquisição de alimentos para a merenda escolar da agricultura familiar seja alcançado. Atualmente, 1.518 agricultores já estão cadastrados no Contrata Mais Brasil, mas a plataforma tem potencial para alcançar 3,9 milhões de produtores da agricultura familiar atualmente registrados no Cadastro Nacional da Agricultura Familiar. O Contrata Mais Brasil simplifica as contratações públicas e amplia o acesso de pequenos fornecedores a esse mercado. Na plataforma, órgãos públicos podem publicar suas demandas por serviços de reparos e manutenção e para a compra de alimentos e receber propostas diretamente de fornecedores cadastrados. É voltado principalmente a microempreendedores individuais. Já são mais de 1.700 órgãos reunidos no Contrata Mais Brasil e 11.000 empreendedores cadastrados. Daniele Popov para a Voz do Brasil.
0: A inscrição dos agricultores familiares na plataforma deve ser feita no endereço gov.br/contrata-mais-brasil.
1: Após o cadastro, o agricultor informa o que produz e passa a receber notificações automáticas via WhatsApp sempre que um órgão público da sua região publicar uma demanda.
0: O turismo no Brasil não para de bater recordes.
1: Só no último ano recebemos um número histórico de mais de 9 milhões de turistas estrangeiros.
0: Além disso, de janeiro a março, a movimentação de turistas pelo Brasil ultrapassou os 25 milhões de passageiros nos aeroportos do país.
1: E para marcar esse momento, o Brasil realiza o Salão do Turismo, que pela primeira vez será realizado no Nordeste, em Fortaleza.
0: Uma vitrine para tudo que temos de melhor: gastronomia, cultura e as melhores oportunidades de viagens.
1: Com destaque para a produção dos agricultores familiares.
0: A ideia é valorizar a diversidade cultural brasileira e ampliar a visibilidade de novos destinos turísticos.
8: Falta pouco pouco para a abertura do Salão do Turismo, que vai ser realizado em Fortaleza, no Ceará. É a primeira vez que o evento acontece no Nordeste e a expectativa do ministro do Turismo, Gustavo Feliciano, é a de entregar o melhor salão da história.
9: Esse ano a novidade que nós estamos levando, descentralizando, tirando do Sudeste, do eixo Rio-São Paulo e levando a primeira edição para o Nordeste. E esse ano, sem sombra de dúvida, a expectativa é muito grande que a gente possa realizar o maior salão do turismo do Brasil.
8: Além de apresentações culturais, palestras e rodadas de negócios, o evento também destaca a produção que nasce no campo e chega à mesa dos brasileiros. É nesse contexto que ganha espaço o Armazém da Agricultura Familiar. Segundo a Coordenadora Geral de Produtos e Experiências Turísticas do Ministério do Turismo, Fabiana Oliveira, mais do que comercializar, a proposta é apresentar a diversidade e a identidade da produção brasileira.
10: Neste salão a gente tem a exposição de experiências dos 27 estados do Brasil e também a produção associada ao turismo, manifestações culturais, a gastronomia do Brasil. Então, tudo que a gente encontra, né, no turismo do Brasil, a gente leva para o Salão do Turismo.
8: A agricultura familiar conecta turismo, cultura e geração de renda, especialmente em pequenas propriedades e comunidades locais. Para quem já viveu essa experiência, o impacto vai além das vendas. A produtora Beatriz Rodrigues, de Iporanga, em São Paulo, participou de uma edição anterior. Para Beatriz, o Armazém da Agricultura Familiar é um espaço onde o visitante não apenas consome, mas conhece o Brasil de perto.
11: O Salão Nacional de Turismo é algo que faz com que os brasileiros sintam orgulho de ser brasileiro. A gente tem uma nação, um mundo dentro de uma nação. É muita coisa bacana, é muita coisa boa, bonita, gostosa.
8: Quem também aposta nessa vitrine nacional é a produtora rural Elivane Medeiros. Ela destaca que cada produto carrega mais do que apenas sabor.
12: Tudo tem identidade, qualidade e propósito. E isso, gente, vai fortalecer o movimento da geração de renda, que amplia os mercados, posiciona todos esses produtores numa vitrine nacional.
8: O Nordeste contará com o maior número de participantes, refletindo a força da agricultura familiar na região. A entrada no evento será gratuita. Basta acessar gov.br/turismo. Reportagem Caroline Blaut.
1: Na Amazônia, o rio está em todo lugar, mas a água limpa nem sempre chega ao copo.
0: Embora cercadas pelos rios, muitas famílias passaram a acessar água de qualidade somente com a chegada do programa Cisternas.
1: Entre os anos, já foram entregues 6 mil equipamentos para a região.
0: Mais do que uma reserva de água, esses reservatórios representam a segurança alimentar e a prevenção de doenças causadas pelo consumo de água imprópria.
13: Água em abundância nos rios que banham a Amazônia, mas nem sempre ela é boa para beber ou lavar roupa, por exemplo. Essa água pode ser imprópria para o consumo humano e resultar em doenças. Mas a chegada do programa Cisternas à região amazônica tem deixado essa preocupação no passado. O governo do Brasil, por meio do Ministério do Desenvolvimento e Assistência Social, Família e Combate à Fome, já levou 6 mil cisternas para populações que vivem na Amazônia desde 2023. O investimento supera 180 milhões de reais na garantia de segurança hídrica a famílias ribeirinhas, indígenas e quilombolas que vivem em comunidades remotas no coração da Amazônia. Famílias como a da agricultora Kátia Azevedo, de 53 anos, que mora em Óbidos, no Pará. Há 4 meses ela ganhou uma cisterna em casa, com tratamento da água que vem do rio, além de pontos de água na cozinha, banheiro com chuveiro, vaso sanitário e pia. É a primeira vez em 53 anos de vida que a Kátia tem banheiro em casa.
14: Isso aqui é uma água boa, natural, que dá pra gente consumir. Melhorou um pouco os problemas de saúde. Graças a Deus estamos todos maravilhados, encantados com a tecnologia e a gente só tem a agradecer.
13: Lilian Raal, secretária nacional de Segurança Alimentar e Nutricional do MDS, defende o quanto esta iniciativa é capaz de melhorar a vida das pessoas.
15: Você poder tomar banho em um banheiro de chuveiro, praticamente dentro da sua casa, sem precisar se deslocar para o rio, todas as manhãs para tomar banho, para pegar água, para poder fazer o café ou para qualquer outra coisa. As crianças não precisam tomar banho no rio mais, elas podem tomar um banho para ir para a escola. As mulheres, que sempre, a quem sempre é atribuído, né, na maior parte das vezes é atribuído esse trabalho de buscar água, né, elas têm mais tempo livre, têm acesso à água ali do lado para poder cozinhar, para lá, qualquer atividade que ela precise.
13: A secretária Lilian Raal ressalta a parceria do MDS com as organizações da sociedade civil.
15: E lembrando que a gente só chega aqui porque o Cadastro Único chegou primeiro, identificou essas pessoas e nos mostrou que elas estavam aqui e que elas precisavam de água de qualidade. E a nossa parceria, né, com as entidades da sociedade civil que trabalham aqui na comunidade e que conseguem enxergar muitas vezes aspectos que a gente não consegue.
13: O programa Cisternas também contribui para a movimentação da economia na região, pois investe em mão de obra local para o trabalho realizado nos territórios. Ele também contribui para a segurança alimentar de quem recebe as tecnologias. De norte a sul do Brasil, o programa está presente principalmente no semiárido, na região amazônica, e já chegou a municípios do Rio Grande do Sul e do Mato Grosso do Sul. A meta é entregar mais de 200 mil cisternas até o fim deste ano. Reportagem Érica Brás.
1: Simular uma estiagem severa ou uma grande queimada no Pantanal?
0: Exercícios estão sendo feitos essa semana pelo Ministério da Defesa no MECODEX, Mecanismo de Cooperação em Desastres.
1: É a primeira vez que o evento internacional é sediado no Brasil.
16: O MECODEX 2026 vai simular cenários de crises naturais frequentes no país, como a seca severa na Amazônia e os incêndios florestais no Pantanal. O objetivo é aprimorar o planejamento, a logística e a mobilidade entre os países participantes. O ministro da Defesa, José Múcio Monteiro, destacou a importância desse exercício que, pela primeira vez, está sendo sediado no Brasil.
17: No momento que eu vesti do Rio Grande do Sul, nós tivemos a estiagem no Amazonas. Depois tivemos o incêndio no Pantanal. Agora mesmo estamos com cheias no Nordeste, Pernambuco, Paraíba, nós estamos passando por momentos dificílimos. De maneira que esse evento é importantíssimo. Tivemos incêndios na Bolívia, nós temos vários problemas, mas esse encontro exercita essa fraternidade, essa preocupação de cooperação, e nós ficamos muito honrados que o Brasil cede e seja o anfitrião desse encontro.
16: O evento reúne organizações internacionais e órgãos federais, como a Agência Brasileira de Cooperação e o IBAMA. Além do suporte militar, o exercício foca na atuação da Defesa Civil Nacional. A ideia é que as estratégias testadas no exercício possam ser aplicadas em situações reais, ampliando a capacidade de resposta do Brasil e de seus parceiros internacionais. Para o diretor de preparação e socorro da Secretaria Nacional de Proteção e Defesa Civil, Armin Braun, o objetivo é garantir que o Estado haja em sintonia mesmo antes das crises.
18: O que a gente faz aqui, apesar de ser um exercício internacional, ele fortalece não só essa cooperação entre nós, as demais agências do governo federal, com os órgãos vinculados às Forças Armadas, mas também ele ensaia uma possibilidade de apoio internacional, tanto do Brasil poder colaborar com esse apoio, tanto do Brasil poder receber esse apoio. Então, a gente dá um passo adiante, a gente prepara, a gente trabalha e se organiza antes que o desastre aconteça.
16: Ao longo da semana, o exercício vai utilizar o SICOD, Sistema de Cooperação em Desastres, desenvolvido pelo Exército Brasileiro para gerenciar operações em tempo real. A plataforma digital centraliza dados e organiza o apoio logístico, agilizando a tomada de decisões em situações de crise. A expectativa do governo é de que o sistema seja validado oficialmente em julho, durante a Conferência de Ministros de Defesa das Américas, no Peru. Reportagem

cujo som, diz o autor, é o mais autêntico som brasileiro, se é que podemos dizer que existe som brasileiro. Do ponto de vista técnico, berimbau é música violonística, daí haver se imposto na forma instrumental. Porém, vamos escutar a primeira versão da faixa, que foi registrada pelos próprios autores Vinícius de Moraes, no vocal, e Baden-Powell, no inconfundível violão. Gravação do selo Elenco, também de 1964. Aliás, esse disco do Vinícius com Odete Lara foi o primeiro lançamento da gravadora Elenco, de Aloysio de Oliveira.

0: E com Vinícius de Moraes, chegamos ao final de mais um Canção Popular Brasileira. Este programa foi selecionado no edital de chamada para seleção e veiculação de conteúdos na Rádio da Universidade, em maio de 2025. Esteve comigo na supervisão de áudio, Luiz Fogassi. Eu sou Marcelo Xavier, agradeço mais uma vez a audiência de vocês. É sempre um grande prazer e uma honra compartilhar essas canções aqui, neste encontro nosso, todas as terças, pelos 1080 AM, da Rádio da Universidade e em radio.urgs.br. Obrigado pela audiência e até a próxima semana.
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3: Sinfonia número 1, em Ré maior, Titã, composição de Gustav Mahler e interpretação da Orquestra Sinfônica de Londres, sob a direção de Georg Scholti. Movimentos.